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10: Bom dia, eu sou o Nelson Miguel. Começa agora o M80 Portugal. Um programa com 2 horas só de música portuguesa para poder começar o seu fim de semana de

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limpezas de fim de semana? Fazemos trabalho de equipa, ok? Você limpa e eu dou a música. Cante comigo as melhores músicas portuguesas. Vai ver que vai ser tudo mais fácil e bem mais rápido. Eu sou o Nelson Miguel e até às 9 está comigo no M80 Portugal.

Se o seu dia não começou da melhor maneira, tenha calma. Vou já tratar de resolver isso. Eu sou o Nelson Miguel e a minha missão é fazer com que ouça as músicas da sua vida. Até às 9, estou consigo neste M80.

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Eu não sei como aconteceu. Foi o feitiço. O que é que me deu para gostar tanto assim da música portuguesa? Sim, por aqui passa o André Sardé, mas temos muito mais em português ao fim de semana, entre as 7 e as 9 e a qualquer hora na nossa rádio digital M80 Portugal.

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8: Bom dia, está a ouvir o M80 Portugal. Duas horas de música portuguesa sem parar. Comigo, Nelson Miguel. Se quiser, pode ouvir o M80 Portugal 24 horas por dia, 7 dias.

Estar livre e eu estou livre, canta o António Variações. E eu acrescento, e há muita música portuguesa para passar no M80 Portugal, um programa de 2 horas com os maiores êxitos nacionais.

Espero que esteja a começar a sua manhã da melhor forma com o M80 Portugal. O programa com os grandes êxitos da música portuguesa até às 9 da manhã. Aproveito para lhe contar que tem uma rádio digital chamada M80 Portugal, disponível 24 horas por dia, na nossa app ou m80.pt. Seguimos em frente com mais um êxito nacional.

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0: chegou ao fim o M80 Portugal. O programa de 2 horas com os maiores êxitos nacionais que tocam aos sábados e aos domingos, entre as 7 e as 9 da manhã, na M80. Eu sou o Nelson Miguel e uma coisa garanto, já a seguir vai continuar a ouvir a música da sua vida. Bom fim de semana.
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13: Bom dia, bom domingo com a M80, fim de semana para dançar, portanto, se ainda está a despertar, toma um café e dance já a seguir ao som de Yaz, The Only Ways Up. Eu sou a Sofia Moraes, estou consigo até às 11.

Ibiza for Dreams, Diego Miranda e Liliana na M80. Tenham um ótimo fim de semana. Este fim de semana é para dançar, portanto, deixe-se ficar, vá acordando calmamente e prepare-se para dançar ao som de 6 músicas sem interrupções. Pode contar com Technotronic, Shakira, Bob Sinclair com Steve Edwards e muito mais. 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

0: 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E nesta manhã de domingo, na M80, prepare-se para receber agora 6 músicas sem interrupções, todas para dançar. E a festa começa com Freddie Mercury, dentro de instantes, Love Kills.
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1: Mais uma vez, bom dia, já passa das 10, bom domingo com a M80, sou Sofia Moraes e faço-lhe companhia até às 11. Este fim de semana é para dançar, é isso, música de dança, de longe da sua vida, já a seguir com Patrick Hernandez, Born to be Alive.

0: Fim de semana, Dance na M80, Hang Up, Madonna. Tenham um ótimo domingo, estamos quase a entrar no mês de setembro e já no próximo dia 4 e 5 vamos também poder ver em Portugal ao vivo os Fischer Zett com a M80. Num ano em que a banda celebra 50 anos de carreira e que regressa ao Coliseu dos Recreios no dia 4 de setembro, que foi precisamente o local onde atuaram pela primeira vez em Portugal em 1980. Os Fischer Zett vão então estar ao vivo com a M80, 4 de setembro, Coliseu dos Recreios, 5 de setembro, Casa da Música, Porto. Vai ser também o concerto de Lisboa, marcado pelo dia em que vão lançar um novo álbum. Muitas novidades, vão ser certamente duas noites fantásticas, Fischer Zett ao vivo com a M80. Para já, e porque estamos também em modo dança, pode dançar ao longo das próximas 6 músicas e sem interrupções. Tudo começa com Rick Astley, mas depois pode contar também com Lady Gaga, George Michael, Black Box e muito mais. Bom dia, bom domingo.
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0: A Vush Soft Cell, a terminar 6 músicas sem interrupções na M80. Tenha a continuação de um ótimo domingo, depois das 11. Continua a dançar com a Ana Moreira. Eu sou a Sofia Moraes, desejo-lhe um ótimo fim de semana, mas até às 11 ainda lhe trago para ouvir The Original, Bellini, Donna Summer, as Spice Girls e também Milli Vanilli dentro de instantes com Girl, You Know It's True. Bom dia e bom fim de semana. 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
2: Bom dia. Portugal é vice-campeão do mundo de K2 500 metros. A dupla de canoístas João Ribeiro e Messias Batista acabou a prova desta manhã no segundo lugar com um tempo de 1 minuto e 29. Ficaram atrás apenas da dupla alemã, que venceu com quase 2 segundos de vantagem. João Ribeiro ficou satisfeito, mas sente que podiam ter chegado ao ouro.
3: Sentíamos que era bastante possível até ganhar. Sabíamos que havia uma equipa alemã que está a ser superior, abriu-se nas eliminatórias, semifinais, que estão num nível de forma bastante bom. Mesmo assim, continuámos a acreditar e no fim olhei para lá e vi que tinha chegado em segundo, mas estávamos muito contentes por ser vice-campeões do mundo.
2: Messias Batista faz um balanço positivo dos resultados portugueses nestes campeonatos.
4: Saímos daqui com consciência tranquila, temos duas medalhas em duas distâncias olímpicas, mais o Fernando, um ouro noutra distância olímpica, mostra que Portugal tem uma equipa de caiaques masculinos muito, muito forte, sempre com capacidade de lutar por medalhas. Conseguimos revalidar o nosso título de vice-campeão do mundo, portanto vamos sair aqui muito felizes.
2: É a terceira medalha para Portugal nos Mundiais de Poznan, na Polónia, depois do ouro ontem de Fernando Pimenta e do bronze no K4 500 metros. Não há vítimas portuguesas no ataque esta madrugada a uma festa na Suíça. Informação confirmada à M80 pelo Ministério dos Negócios Estrangeiros. Morreu pelo menos uma pessoa e há 5 feridos, alguns com gravidade, depois dos disparos em Aarau, perto de Zurique, no norte da Suíça. A vítima mortal é uma mulher de 22 anos, amiga de um dos DJs que atuavam na festa. Os suspeitos fugiram e estão a ser procurados pelas autoridades. O número de mortos nas enxurradas no Nepal e no Tibete ultrapassa já os 760. As autoridades contam também mais de 3 mil pessoas desaparecidas. O Futebol Clube do Porto é líder isolado do campeonato. Venceu ontem em Viseu o Académico por 3-0 com golos de André Silva, Gabri Veiga e William Gomes. No final do jogo, o treinador Francesco Farioli confirmou as lesões de Zaidu e de Bednarek que saíram durante o jogo. Hoje, os portistas já confirmaram que Zaidu tem uma lesão na coxa direita e Bednarek, diz o boletim clínico do clube, saiu por precaução. Só é reavaliado amanhã. O Futebol Clube do Porto é líder do campeonato com mais 2 pontos do que o Sporting. Hoje há 3 partidas. O primeiro jogo é às 15h30, Nacional Estrela. Às 18h há um Casa Pia Moreirense e às 20h30, Famalicão Gil Vicente.
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18: Muito bom dia, bom domingo também, boa viagem se já estiver em modo fim de férias. Eu sou a Ana Moreira e estou consigo até ao meio-dia com as melhores músicas de dança. A começar, uma das minhas favoritas, de gala. Todos associamos a alguém ou a algum sítio. No meu caso, esta música é Loré de Mar, viagem de finalistas em 1998. Ouvia-se isto na discoteca Colossos.

Freeze, I Owe You, na M80. É isso mesmo, música de dança durante todo o fim de semana aqui na M80. Daqui a nada, a canção que deu início ao movimento All Aboard na M80. É verdade, se não sabe do que estamos a falar, nós nas manhãs da M80, um dia chegamos aqui ao trabalho e perguntamos qual a discoteca da sua adolescência e nós passávamos as músicas da altura, que se ouviu na altura. Uma delas, e que tomou conta do programa, é a que vamos ouvir daqui a pouco. Está preparado para Kadok The Night Train? É um miminho a fazer lembrar as emissões All Aboard das manhãs da M80.

0: adoro, adoro este Who Can Play That Game, Bobby Brown na M80 e quase dizia nas manhãs da M80, que a propósito, amanhã estou de regresso logo a partir das 7 sem o meu Paulo Fernandes, porque ele foi de férias, mas cá estarei eu e a nossa Susana Romana e também Paulo Rico para o ajudar a acordar. 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Já a seguir, continuamos com música de dança, agora com a Avicii, Wake Me Up, já a seguir.
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4: Já começou o terceiro dia de buscas pelo jovem ucraniano que desapareceu na sexta-feira na Praia da Ursa, em Sintra. As buscas são coordenadas pelo capitão do Porto de Cascais e acontecem por terra e mar. O jovem desapareceu pouco antes do meio-dia de sexta-feira, quando estava no mar com amigos. Não há vítimas portuguesas no ataque desta madrugada a uma festa na Suíça. A informação confirmada é M80 pelo Ministério dos Negócios Estrangeiros. Morreu pelo menos uma pessoa e há 5 feridos, alguns com gravidade, depois dos disparos em Aarau, perto de Zurique. A vítima mortal é uma mulher de 22 anos, era amiga de um dos DJs que atuavam nesta festa. Os suspeitos fugiram e estão a ser procurados pelas autoridades. Os islandeses votaram e decidiram que não querem reabrir as negociações para entrar na União Europeia. O país levou o assunto a referendo e 52,8% dos votantes decidiram que a Islândia deve manter-se afastada do processo de entrada. Ainda assim, há diferenças a assinalar. O sim ganhou na capital, Reykjavik, mas todo o resto da Islândia votou não. O número de mortos nas enxurradas no Nepal e no Tibete ultrapassa os 760. As autoridades contam também mais de 3 mil pessoas desaparecidas. Portugal é vice-campeão do mundo de K2 500 metros. A dupla de canoístas João Ribeiro e Messias Batista acabou a prova desta manhã no segundo lugar com um tempo de 1 minuto e 29. Ficaram atrás apenas da dupla alemã, que venceu com quase 2 segundos de vantagem. João Ribeiro estava satisfeito no final da prova, mas sentiu que podiam ter chegado ao ouro.
5: Sentíamos que era bastante possível até ganhar. Sabíamos que havia uma equipa alemã que está a ser superior, viu-se nas eliminatórias, semifinais, que estão num nível de forma bastante bom. Mesmo assim, continuámos a acreditar e no fim olhei para lá e vi que tinha chegado em segundo, mas estávamos muito contentes por ser vice-campeões do mundo.
4: Messias Batista faz o balanço positivo da prestação geral dos portugueses.
6: Saímos aqui com consciência tranquila, temos duas medalhas em duas distâncias olímpicas, mais o Fernando, um ouro noutra distância olímpica, mostra que Portugal tem uma equipa de caiaques masculinos muito, muito forte, sempre com capacidade de lutar por medalhas. Conseguimos revalidar o nosso título de vice-campeão do mundo, portanto vamos sair aqui muito felizes.
4: Esta foi a terceira medalha para Portugal nos Mundiais, que estão a decorrer na Polónia. Ontem houve ouro para Fernando Pimenta e antes a equipa de K4 500 metros tinha conseguido uma medalha de bronze. O Galatasaray oficializou a contratação de Rafael Leão. Os turcos pagaram 38 milhões de euros ao AC Milan, que fica com direito a 20% do lucro de uma futura transferência. Rafael Leão, de 27 anos, assina por 4 épocas, com salário líquido de 10 milhões de euros por temporada no Galatasaray.
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21: Olá, olá, boa tarde e um bom fim de semana. A partir de agora comigo aqui deste lado, o meu nome é Paulo Fernandes. Vamos estar juntos até bem pertinho das trás, isto começa bem, das 3, mais minuto, menos minuto. Nosso fim de semana é temático, fim de semana de música de dança. Será assim até ao final do dia de hoje. Para começar a missão, trago-lhes Crystal Waters com Gypsy Woman.

Belíssimo projeto e colaboração Zen Trance com Rod Stewart. Do You Think I'm Sexy? Na M80, de longe, música da sua vida. Também música de dança, claro. Estamos a cumprir o nosso desígnio, o nosso fim de semana temático dedicado à música de dança. Ontem e hoje, só música de dança. Aquelas músicas que o põem sempre bem disposto a dançar. Todas aqui a desfilar na M80. Daqui a pouco, 6 músicas de dança de seguida. London Beat, Bruno Mars, Dario G, Kylie Minogue, também David Guetta. E antes, Tom's Dinner, DNA com Susan Vega.

0: Os London Beat, na M80, de longe, a música da sua vida. Boa tarde, a continuação de um excelente domingo, um bom fim de semana. E se for o seu caso, boas férias. Sim, eu sei, esta semana o tempo até nem assim ajudou muito. Esteve assim meio xoxo, meio estranho. Até choveu, inclusivamente, e não foi pouco. Mas a coisa está a começar a encarreirar. Portanto, vamos lá colocar um sorriso nessa cara. Se já está de volta ao trabalho, portanto, se já voltou à sua vida mais ou menos normal, apesar de ser fim de semana, claro. Pronto, faz parte. Fiquemos nisto. Pronto, faz parte. É como eu costumo dizer. Daqui a pouco, seguimos com o nosso fim de semana temático, dedicado à música de dança, claro. Vou tocar a Sylvester com You Make Me Feel. Boa tarde. Excelente domingo.
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2: O primeiro-ministro acusou o governo do PS, liderado por António Costa, de ter complicado a vida de alunos e professores. No discurso de encerramento da Universidade de Verão do PSD, Luís Montenegro defendeu que os governos socialistas não quiseram resolver os problemas das escolas e até os agravaram.
3: Falta de professores, alunos sem aulas durante períodos muito prolongados, centenas de escolas a precisarem de obras de requalificação, um Ministério da Educação altamente burocrático que usava o digital não para resolver problemas, mas para infernizar a vida de alunos e de professores. Nós sabemos que nos 8 anos que nos antecederam em termos de governação, nada disto teve solução. Porquê? Porque é sempre mais fácil deixar tudo como está. É sempre mais fácil optar por não mudar.
2: O primeiro-ministro anunciou que quer que entrem em vigor no ano letivo 27-28 currículos mais exigentes nas escolas e que dediquem tempo ao digital e à inteligência artificial. As buscas pelo jovem ucraniano que desapareceu na sexta-feira na Praia da Ursa, em Sintra, entram hoje no terceiro dia. Desapareceu pouco antes do meio-dia de sexta-feira, quando estava no mar com amigos. Não há vítimas portuguesas no ataque desta madrugada a uma festa em Aarau, na Suíça. Informação confirmada à M80 pelo Ministério dos Negócios Estrangeiros. Morreu pelo menos uma pessoa, há 5 feridos, alguns com gravidade. Os suspeitos fugiram e estão a ser procurados. A Islândia decidiu não reabrir o processo de entrada na União Europeia. O país organizou um referendo sobre se devia voltar às negociações. O não ganhou com quase 53% dos votos. Portugal é vice-campeão do mundo de K2 500 metros. A dupla de canoístas João Ribeiro e Messias Batista acabou a prova desta manhã no segundo lugar, um tempo de 1 minuto e 29. É a terceira medalha para Portugal nos Mundiais de Poznan, na Polónia, depois do ouro ontem de Fernando Pimenta e do bronze no K4 500 metros. O futebolista Rafael Leão vai ganhar 10 milhões de euros líquidos por época no Galatasaray. Os turcos confirmaram esta manhã a contratação do internacional português por 38 milhões de euros. O AC Milan fica com direito a 20% do lucro de uma futura transferência do jogador de 27 anos. Rafael Leão é reforço do Galatasaray.
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19: Olá, olá! Boa tarde, um bom fim de semana com a EM80, claro, em modo fim de semana temático. 48 horas dedicadas à música dança aqui na EM80 e vão seguir, claro, com os Daft Punk, One More Time.

0: Uma das minhas favoritas, adoro isto mesmo, dá-me sempre boa distribuição e acho que a música anda cá para isso, não é? Para nos dispor bem. Os Erasure com A Little Respect, nem 80, de longe, a música da sua vida, em modo música de dança. É o nosso fim de semana temático dedicado à música de dança, ontem e hoje, e portanto vai ser assim até ao final do dia. Daqui a pouco, 6 músicas de seguida, de dança, precisamente. Yves La Rock, Whitney Houston, vou tocar também os Eurythmics, Dancing on My Own de Robin, também Robert Miles, e no arranque desta sequência musical, um projeto de vida. Duck Sauce com Barbra Streisand.
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0: nosso pequeno Paulinho ali na década de 90, 95, 96, 97. Minha nossa, que o pequeno Paulinho dançou isto nas discotecas em cima de uma coluna. Assim, eu subia para cima da coluna. Robert Miles com Children, nem M80. De longe, a música da sua vida de dança. É o nosso fim de semana temático de dança. E aquilo que lhe vai pôr a muita boa disposição e a dançar também, claramente, o Show Me The Money. 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Não. 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Dúvidas, a passar pelo nosso site, m80.pt, ou então, se quiser, já sabe também, showmethemoney.pt. Ora bem, o nosso fim de semana temático, claro, vai seguir em frente. Música de dança para ouvir daqui a nada. O rei da pop e, precisamente, alguém que dançava de forma tão bem, que passados 40, 30 anos, há pessoas que o continuam a imitar. A verdade é esta. Inspiração para grande parte dos bailarinos deste, da atualidade. E de sempre, para ouvir daqui a nada, Thriller, claro de quem? Michael Jackson.
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0: Há pelo menos um morto e vários feridos no Chipre depois de um ferry ter naufragado. A informação de pelo menos uma vítima mortal é avançada pelo Ministério Cipriota dos Transportes, que diz que estavam a bordo 259 passageiros e 8 tripulantes. Um governante local citado pela CNN turca avança que já foram resgatadas perto de 160 pessoas. O capitão deste ferry apercebeu-se da entrada de água na embarcação. Ainda terá tentado voltar para trás, mas não conseguiu. Estão agora a decorrer operações de busca e salvamento. Por cá, o primeiro-ministro defende que a segunda fase dos exames mostrou que o novo sistema de correção digital pode avançar. No encerramento da Universidade de Verão do PSD, Montenegro assumiu erros na primeira fase, mas diz que foi criado um sistema melhor.
1: A segunda fase dos exames nacionais já mostrou que somos capazes, efetivamente, de levar este processo de digitalização por diante. E com a digitalização da avaliação externa dos exames nacionais, temos um sistema que isto é que importa. Temos um sistema mais eficiente, temos um sistema mais equitativo e temos um sistema mais transparente. Todos os alunos agora têm acesso ao PDF da sua prova e aos mecanismos de validação da sua classificação. Isto é garantir rigor e é garantir transparência. E já agora também é garantir igualdade.
0: Montenegro agradeceu à comunidade escolar pelo empenho no novo sistema de correção, anunciou que quer que a partir de 27-28 entrem em vigor currículos mais exigentes e com mais tempo para o digital e para a inteligência artificial. João Palhinha está convocado para o jogo do Benfica amanhã, frente ao Estoril. Marco Silva, treinador, admite que ainda falta ritmo de jogo ao médio e por isso vai ter de começar a jogar aos poucos.
2: Então não tem ritmo de jogo oficial, teremos que lhe dando aos poucos, mas em termos de condição física é um jogador que, como vocês sabem, também não tem tido grandes lesões ao longo da carreira, é um jogador que tem uma condição física que facilmente vai atingir patamares que são necessários para jogar como nós queremos e à intensidade que nós queremos e à intensidade que o João tem que jogar, mas só com mais treino com a equipa e com mais jogos é que poderá lá chegar.
0: O Benfica recebe amanhã o Estoril às 8:30 da noite. Hoje há 3 jogos do campeonato. O primeiro começa às 3:30. O Nacional recebe o Arouca. Às 6 há um Casa Pia Moreirense e às 8:30 um Famalicão Gil Vicente.

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26: Olá, boa tarde. E de repente juntos na rádio, espetáculo, ainda bem que estamos aqui juntos nesta NEM 80 a conferir o nosso fim de semana temático, sim, ontem e hoje, só música dança a tocar aqui na NEM 80. E é assim que vai ser até ao final do dia. Kim Wilde a abrir a hora com You Came.

0: Hathaway com What Is Love, na M80, de longe a música da sua vida. Ora bem, e de longe também os passatempos e os prémios da sua vida. 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Ai, se eu pudesse, eu participava para inscrever os meus amigos todos. Bom, o meu nome é Paulo Fernandes. Cumpriram no fim de semana temático aqui na M80, fim de semana dedicado à música de dança. Será assim até ao final do dia de hoje. Para ouvir daqui a pouco 6 músicas de seguida, de dança, precisamente. Entre outros, vai poder ouvir os In Deep, também Billy Ocean, Roger Sanchez. E no ranking desta sequência musical, o projeto Likely. Vou tocar o I Follow Rivers, The Magician Remix. Boa tarde, um bom fim de semana.
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0: Não podia faltar neste fim de semana temático dedicado à dança, os New Order com True Faith, na M80, de longe, música da sua vida. Boa tarde, um bom fim de semana. Então, e o que é isto, o fim de semana dedicado à dança? Ora, este fim de semana é temático aqui na M80, 48 horas da melhor música de dança a acontecer, vai ser assim até ao final do dia de hoje. Dois recados importantes. O primeiro é que daqui a nada, claro, vou tocar também música incontornável para tocar neste fim de semana, da Toni Braxton, One Break My Heart. E o segundo recado é que agora vou de férias, mas pronto, de amanhã 8 dias, cá estarei de volta da M80, para as manhãs da M80, também tenho direito a férias, não é? Vão ser as minhas últimas férias de verão, portanto vou aproveitá-las bem. Vou para Malta, vou com a família toda, portanto acho que vai ser bem giro. Mas atenção, fica parlado bem entregue com a namorada nas manhãs da M80, acho que tentar em melhor companhia. Portanto, bom fim de semana temático com a M80, deixa ficar com as músicas da sua vida de dança e até amanhã com a Ana Moreira nas manhãs da M80. Bye bye, bom fim de semana, o meu nome é Paulo Fernandes.
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3: Subiu para 7 o número de mortos no naufrágio de um ferry no Chipre. Há também 23 pessoas desaparecidas, de acordo com o governo cipriota. O ferry transportava quase 270 pessoas, entre elas 8 tripulantes. As autoridades conseguiram localizar mais de 247 delas. Acabaram por morrer. No Nepal, há novo balanço de vítimas das enxurradas. O número de mortes subiu para mais de 790 e mais de 2.500 pessoas continuam desaparecidas. O primeiro-ministro diz que não responder às oposições também é a democracia. Num discurso hoje no encerramento da Universidade de Verão do PSD, Luís Montenegro não falou da ameaça de moção de censura feita pelo Chega, se Luís Neves não deixar de ser ministro.
4: Eu já sei que muitos vão dizer, mal acabo de falar, que eu não falei do caso A, que não falei da situação B, nem da oposição C. Até prevejo que muitos dirão que fugi a falar disto, a falar daquilo e a falar daquele outro. E eu acho que está tudo certo. Podem dizer o que quiserem, isso é a democracia. Mas eu também disse o que quis e isso também é a democracia.
3: André Ventura ameaçou apresentar uma moção de censura ao governo na terça-feira, se até lá o ministro da Administração Interna, Luís Neves, não sair. Hoje, Montenegro fez um discurso focado na educação, anunciou currículos mais exigentes, a criação de uma nova universidade de Bragança e do Norte Interior e defendeu o novo sistema digital de correção de exames. O líder do PS, José Luís Carneiro, já reagiu e diz que Montenegro tentou branquear o que diz ter sido caos nos exames e na preparação para a entrada no ensino superior. Começa daqui a meia hora o primeiro jogo deste domingo de campeonato. O Nacional, oitavo classificado com 4 pontos, recebe o Estrela, 11º, com 2. Às 6 da tarde há um Casa Pia Moreirense e às 8h30 um Famalicão Gil Vicente. Amanhã, às 8h15, jogam o Sporting de Braga Vitória e o Benfica recebe o Estoril. João Palhinha já está convocado, mas o treinador Marco Silva diz que tem de começar a jogar pouco a pouco.
5: Então não tem ritmo de jogo oficial, teremos que lidar aos poucos. Em termos de condição física, é um jogador que, como vocês sabem, também não tem tido grandes lesões ao longo da carreira. É um jogador que tem uma condição física que facilmente vai atingir patamares que são necessários para jogar como nós queremos e à intensidade que nós queremos e à intensidade que o João tem que jogar.
3: João Palhinha pode estrear-se amanhã pelo Benfica.
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22: Olá, olá, boa tarde, bom domingo, sou a Sandra Ferreira. Até às 5 trato eu aqui da música. Estamos em modo dance na M80, fim de semana só com sucessos da música de dança, para nos despedirmos a dançar, a bailar deste mês de agosto.

0: Estamos a celebrar o mês de agosto, que está quase a terminar. Aqui na M80 é com muita música de dança. Ora, vamos falar aqui de alguns hábitos. Eu não sei se revê nisto comigo, porque há dois tipos de pessoas ao domingo: as que deixam a semana toda preparada e as que só pensam na segunda-feira quando o despertador toca. Um hábito simples que pode facilitar o regresso à rotina é guardar 15 minutinhos. O que é que são 15 minutos num domingo? Para ver a agenda, escolher a roupa, preparar a mala e até decidir as primeiras refeições da semana. E atenção que isto não é transformar o domingo numa segunda-feira antecipada, é mesmo só preparar aquilo que é essencial e depois fechar a agenda e voltar a aproveitar o dia. Eu comecei a adquirir esse hábito muito recentemente e facilita muito, muito a vida. Gosto de aproveitar o domingo quando estou em casa até para cozinhar e deixar já a semana no que diz respeito às refeições assim, meia pronta. Vá. Ajuda-me bastante depois durante a semana. Ora, hoje não tenho esses problemas porque vou de férias. Tão bom. Sandra Ferreira consigo ainda até às 5 da tarde, portanto em contagem decrescente para as minhas férias, e ouvir os sucessos da música de dança aqui na sua M80. É isso, bem-vindo.
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0: Dr. Alban na M80, por esta hora. A Jéssica da Silva do Entroncamento ainda está a processar tudo aquilo que lhe aconteceu. É que na sexta-feira, antes de ontem, a Jéssica recebeu uma chamada que valia 50 mil euros e ela atendeu como deve ser. Ela disse show me the money e ganhou 50 mil euros e foi a festa do século. Foi incrível. 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Vamos lá, boa sorte. S-Express, toca já a seguir e depois vou juntar também Lash Ketchup e Kylie Minogue.
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1: E vão duas. Fernando Pimenta chegou à segunda medalha de ouro nos Mundiais de Canoagem, desta vez no K1 5.000 metros. Terminou a prova em 24 minutos, 15 segundos e 72 centésimos. Disse à RTP que é uma das melhores provas que já fez. Explicou porquê.
2: Liderei, na primeira portagem posso dizer que fiz ali um bocado de bluff. Deixei-os ganhar espaço, tentei não me desgastar muito nas primeiras duas portagens até para deixar-me com energia para o meio da prova até à linha de meta. E depois vi que o norueguês estava bem, não colaborou quando lhe pedi, podíamos ter ficado os dois isolados. E pronto, e foi tentar manter o dinamarquês debaixo do olho, que sabia que ele era o principal candidato ao ouro. E pronto, e foi tentar dominar a prova toda, consegui fazê-lo de uma forma perfeita, categoria. Demonstra muito o nível com que cheguei aqui.
1: O português Fernando Pimenta é campeão do mundo, depois de já ter ontem conseguido o título também no K1 1000 metros. Portugal já tinha uma prata no K2 500 metros e um bronze no K4 também 500. Hoje Fernando Pimenta é campeão do mundo no K1 5000 metros. O governo vai mudar a forma como são eleitos os diretores das escolas. Um anúncio de Luís Montenegro que deu também a conhecer uma nova universidade.
3: Criar um novo regime da autonomia e governação das escolas, com uma eleição geral do diretor da escola, com a sua autonomia reforçada e com a prestação de contas. Vamos também dinamizar o estatuto do diretor e valorizá-lo do ponto de vista das suas remunerações. Vamos equiparar as condições remuneratórias dos reitores das universidades politécnicas com os restantes reitores. E como disse há pouco, vamos criar uma nova universidade. A Universidade de Bragança e do Norte Interior.
1: O primeiro-ministro hoje no encerramento da Universidade de Verão do PSD. Foram resgatadas com vida quase 240 das 270 pessoas que estavam num ferry que naufragou esta tarde no Chipre. Informação adiantada pelo governo cipriota que confirma a morte de 7 pessoas. Há também 23 desaparecidos. As operações de busca e salvamento ainda decorrem. No Nepal, um novo balanço das vítimas das enxurradas aponta mais de 790 mortos. Há ainda 2.500 pessoas que estão desaparecidas. Por cá já começou o primeiro jogo da tarde no campeonato de futebol. O Nacional está a receber e a vencer o Estrela por 1-0. É o primeiro jogo deste domingo. Às 6 há um Casa Pia Moreirense e às 8:30 jogam Famalicão e Gil Vicente.
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17: Olá, olá, boa tarde, bom domingo. Aqui na M80 este fim de semana só sucessos para dançar e começamos mais uma hora com um clássico que desde 1989 continua a pôr toda a gente em movimento. Portanto, aumenta o som para ouvir. Os Technotronic.

Olá, olá, boa tarde, boa viagem. E atenção ao trânsito, está impossível hoje. É um fim de semana de facto de trânsito, porque há muita gente a voltar de férias. Estamos na despedida de agosto. E se amanhã volta ao trabalho, deixe-me falar-lhe aqui do tempo. Temos aí uma segunda-feira com sol. Sim, apesar de alguma nebulosidade no norte e centro, mas no geral é um dia de sol e sem previsão de chuva, com temperaturas a subir ligeiramente no interior e máximas que vão rondar os 24 graus no Porto, 27 em Coimbra, 28 em Lisboa, Bragança e Faro, 30 em Viseu e 32 de máxima para Évora. Para mim está ótimo que vou de férias. Escolhi a primeira quinzena de setembro para ir de férias. A aproveitar que as aulas começam um bocadinho mais tarde. Meu nome é Sandra Ferreira, continuo deste lado até às 5 e sim, estamos a dizer adeus ao mês de

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MC Hammer e aquele casaco com os chumaços bem altos, que era assim é que tinha que ser nesta altura. Olá, boa tarde, boa viagem, cuidado na estrada que hoje está impossível e portanto mais vale ir nas calmas e ouvindo a rádio. Eu não sei quais são os seus planos para outubro, aliás para outubro não, outubro é o concerto de Céline Dion em Paris, já estava aqui a confundir coisas, é em setembro, dia 4 de setembro, que está aí quase a chegar. Chega também a Lisboa Fisher-Z, é verdade, Fisher-Z, liderados por John Watts, regressam a Portugal e para uma data bem bonita, para celebrar 50 anos de carreira. Eles vêm para dois concertos, um no Coliseu dos Recreios, um concerto que vai ser filmado, e depois no dia seguinte vão estar na Casa da Música no Porto. E claro que vamos ouvir este sucesso.

lugar e assistir a estes concertos. Fischer Zed em Portugal com a EM80, dia 4 de setembro aqui em Lisboa, no Coliseu, e depois no dia seguinte na Casa da Música no Porto. Os bilhetes estão à venda e têm também mais informação, se precisares, no site da rádio em EM80.pt. Vamos ouvir Earth, Wind and Fire e Bonnie M. Há também Mark Ronson e Amy Winehouse e muito

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3: O número de mortos no naufrágio de um ferry no Chipre subiu para 8 e há também 17 pessoas desaparecidas. Estavam quase 270 a bordo, 242 foram resgatadas com vida. O líder do PS acusa Luís Montenegro de branquear o trabalho do ministro da Educação. O primeiro-ministro elogiou hoje o sistema de correção digital de exames, embora tenha reconhecido alguns problemas iniciais. José Luís Carneiro diz que foi um falhanço.
4: Percebe-se bem porque é que ele procurou fazer hoje o grande branqueamento político do Ministro da Educação. É porque foi mesmo dos maiores falhanços que teve no Governo, criando graves desigualdades, quer no acesso à informação, quer no acesso às candidaturas do ensino superior. Hoje, há famílias e há jovens que ainda têm a sua vida por resolver em relação ao seu futuro.
3: José Luís Carneiro em Grândola. Fernando Pimenta chegou ao segundo título mundial deste fim de semana. Venceu hoje a prova do K1 5.000 metros nos Mundiais da Polónia, depois de já ontem ter conseguido o título do K1 1.000 metros. Depois da prova, explicou à RTP que se sente muito satisfeito.
5: Fazer 5 km praticamente todos à frente, a responder a todos os sprints na parte final, ainda consegui ter energia para sprintar e vencer, é sem dúvida um momento muito bonito. Consegui fazer esta dobradinha especial no ano passado, consegui uma medalha de bronze, saí de Milão muito desapontado, estava triste e pronto, e este ano não é questão de vingança ou não, desfrutei o ano e a época, posso dizer que acabei, neste momento estou super feliz e contente, continuava a treinar, aliás, até é isso que vou continuar a fazer agora de uma forma um bocadinho mais tranquila até voltar aos treinos para a maratona, mas neste momento é desfrutar destes dois títulos.
3: Quarta medalha para Portugal nos Mundiais, 2 ouros de Fernando Pimenta, 1 de prata no K2 500 metros e 1 bronze no K4 também 500. No primeiro jogo desta tarde de campeonato de futebol, o Nacional e o Estrela estão empatados a 2 golos, daqui a uma hora começa o Casa Pia Moreirense e às 8:30 há um Famalicão Gil Vicente. Arranca hoje o quadro principal do último Grand Slam da temporada do ténis. O US Open conta com 2 portugueses nos singulares, Ana Lucas.
6: Depois de Henrique Rocha, Frederico Silva e Francisca Jorge não terem passado a fase de qualificação, agora quem entra na luta são Nuno Borges e Jaime Faria em singulares. Os dois vão enfrentar norte-americanos. O primeiro a entrar no corte é Jaime Faria, já hoje é número 2 nacional e vai tentar a primeira vitória no quadro principal do US Open. Joga então hoje frente a Jenson Brooksby, número 73 no ranking mundial. No confronto direto estão em igualdade, com uma vitória para cada lado. Já Nuno Borges deverá jogar na segunda-feira frente a Lerner Tian, com quem já jogou 2 vezes, partidas que resultaram na derrota do português.
3: Jaime Faria joga depois das 7 neste Open dos Estados Unidos.
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Olá, bom domingo e cá estamos então neste final do fim de semana, não é? Estamos a entrar aqui nas últimas horas, mas ainda há tempo para mais música, mais ritmo, mais M80. Já sabe que durante todo este fim de semana estamos a dar música para dançar. A primeira desta hora chega já a seguir, é da Donna Summer, Hot Stuff.

0: Parker's Real Maneuvers in the Dark na M80 com Enola Gay. Esperamos que esteja a gostar muito deste fim de semana carregadinho de música para dançar aqui na M80. É assim que nos despedimos de agosto. Ora, setembro está quase a chegar, não é? E já na próxima semana traz grandes momentos com a M80. Por exemplo, Ivete Sangalo promete transformar os jardins do Casino Estoril numa enorme pista de dança já no próximo sábado. Por isso, olha, se o verão está quase a despedir-se, vamos fazer-lhe uma homenagem à altura, com música, com dança e com boas memórias.
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0: Funky Town na M80 e muitas mais músicas daquelas que quando ouvimos dá vontade de dançar para continuar a ouvir por aqui. Temos Gangnam Style, Não Tarda Nada, Michael Jackson, Mel & Kim e muito mais. Eu sou a Wanda Miranda, estou quase de saída. Desejo-lhe continuação de bom fim de semana e marcamos encontro para amanhã, às 11, aqui na M80, pode ser? Então, até amanhã.
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11: Boa tarde, bem-vindo. Continuação de um ótimo domingo. Se é ouvinte da M80, sabe que de vez em quando temos fins de semana temáticos. Este é um fim de semana dance e é isso. Está tudo. Está tudo, não. Faltam os Delight. Groovies in the Heart, daqui a pouco.
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Chama-se Hope in Your Heart e era uma boa na M80. Continuação de um ótimo fim de semana dance. Eu sou a Paula Fialho e a M80 vai levar um ouvinte a Paris para ver o concerto de Celine Dion no dia 7 de outubro. Mais de 9 milhões de pessoas tentaram comprar bilhete para um destes espetáculos, mas a M80 tem o seu. E o que é que tem de fazer para o conquistar? Lá está. Tem de fazer um vídeo com um minuto mostrando o seu melhor lip-sync de um tema da Celine Dion. Eu gosto imenso deste.

0: Esta também parece uma boa opção. Deve utilizar como fundo a música original, como está a ouvir, mas o mais importante é a sua atitude, a emoção e a energia que vai conseguir transmitir com o seu lip-sync. Mais informações no nosso site, a em80.pt. Entretanto, é muito importante que siga a em80 no Instagram, em em80 Rádio. E depois de fazer o seu vídeo, vai filmar-se enquanto passeia o cão, arruma a casa, conduz, no meio de uma reunião, sei lá, enquanto se maquilha, quando está com os seus amigos ou em qualquer outra circunstância do seu dia. Seja criativo, divertido e autêntico. Deve seguir a em80 Rádio, como dizia, no Instagram. E depois de fazer este vídeo, enviá-lo para o número do WhatsApp da em80, que é o 910-25-80-81, com dados como nome, e-mail, telemóvel e link do perfil do Instagram. O essencial é isto. O vencedor vai ser anunciado no dia 11 de setembro, mas está tudo explicado no nosso site. Passe por lá, por favor, está bem? Que eu agora não posso falar mais. Daqui a pouco há 6 músicas non-stop e para começar, o show. 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

0: The Real Thing, era Tony DeBarte no fim de semana de Dance em 80. Daqui a pouco há mais música para lhe dar. Entretanto, também é importante lembrá-lo que 30 de agosto é dia da praia. Se ainda está de férias, aproveite. Se já voltou ao trabalho, olhe, por favor, finja que não ouviu esta parte. Mas hoje também é o Frankenstein Day, é dia do Frankenstein. E uma coisa interessante é que o Frankenstein era o nome do cientista e não do monstro. Portanto, passámos 200 anos a chamar a pessoa errada pelo nome errado. Excelente trabalho, humanidade, mais uma vez. Excelente trabalho.
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19: E antes que agosto termine, venha bem ser feliz na M80, num fim de semana 100% dance. Bem-vindo. É aqui que ouve de longe as músicas da sua vida e vem aí George Michael, Outside, daqui a pouco.

Chama-se Jéssica da Silva, é do Entroncamento e atendeu a chamada com o Show Me the Money. Ganhou 50 mil euros na passada sexta-feira. Fez a festa toda, claro, estava em família e diz que mora numa casa alugada, portanto agora quer este dinheiro, estes 50 mil, para dar entrada para uma casa. Parece-me um belíssimo plano e parabéns, Jéssica. 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Basta que envie uma mensagem com a palavra vencer para o 68900. 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A chamada vai ser feita já pela Vera Fernandes, que regressa de férias, na sexta-feira, entre as 2 e as 3, e eu desejo-lhe muito boa sorte. Daqui a pouco há Laura Branigan, Self Control. 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

0: com os Moloco no final de 6 músicas seguidas na M80. Este Sing It Back foi a cerejinha no topo do bolo. Continuação de um bom fim de semana dance. Eu sou a Paula Fialho, estou agora praticamente saída. Entretanto, enfim, o fim de semana também está a ir embora, não é? É como aquela vontade de ir trabalhar amanhã, também já desapareceu. Se calhar nunca veio. Está a chegar aquela hora em que, de facto, começamos a preparar a semana ou simplesmente a fingir que não sabemos que amanhã é segunda-feira. Se calhar vamos fazer esse exercício enquanto ouvimos daqui a pouco o Zaha com Take On Me. Depois há Florida e David Guetta, Club Can't Handle Me e Santa Maria, Eu Sei Tu És.
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13: Olá, a partir de agora é comigo. Ficamos juntos até às 10 com De Longe, a música da sua vida. E neste fim de semana especial, que é um fim de semana dedicado à música de dança. Come on, Arts. Logo depois, Elton John.

Elton John na M80, de longe, a música da sua vida. Obrigada pela companhia. Estamos em modo fim de semana dance, ok? E setembro está quase aí, pois é. Setembro está quase aí. Vai ter dois concertos dos britânicos Fisher Z. Eles estão de regresso a Portugal para celebrar 50 anos de carreira com um concerto no dia 4 de setembro no Coliseu dos Recreios em Lisboa, 5 de setembro na Casa da Música no Porto. 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Foi, aliás, no Coliseu de Lisboa que os Fisher Zed atuaram pela primeira vez em Portugal, já foi há mais de 40 anos. Eles também vão reviver isso. Scatman John daqui a pouco, depois Bob Sinclair, também temos Gloria Gaynor, Caesar Sisters e muito mais. Daqui a pouco.

0: Rui da Silva e Cassandra com este Touch Me. Está na M80 neste fim de semana Dance, com de longe a música da sua vida. E daqui a pouco já vamos ter Robbie Williams com Rock DJ. E já sabe que pode saber tudo o que se passa com a sua M80 através das redes sociais. Estamos no Facebook, TikTok e Instagram. Tenha uma excelente noite de domingo.
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1: Olá, sou eu, estamos juntos aqui na M80 com De Longe, a música da sua vida. Vamos seguir mais esta horinha aqui juntinhos com este fim de semana dance. Sophie Ellis Baxter para começar esta hora e logo depois temos Lionel Richie. Obrigada pela companhia. Boa semana, está quase a começar.

0: Lionel Richie na M80, de longe, a música da sua vida. 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Daqui a pouco há Black Eyed Peas.
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E aqui na M80 também sabe muito melhor saber que está aí desse lado. Pode falar connosco através das redes sociais. 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Acabámos então de ouvir Stardust neste fim de semana dedicado à música de dança. Obrigada pela companhia. Eu volto no próximo sábado a partir das 8 da noite. Vou deixá-lo aqui em boa companhia. Justin Timberlake, parece-lhe bem? Rock Your Body, depois Ozone, Baltimore e muito mais logo depois.

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6: M80, muito boa noite, um bom final de domingo, até à meia-noite ainda a valer fim de semana dance na M80, de longe as músicas de dança da sua vida. Começamos a hora com Robert Miles, Children. Boa noite, bom final.

aqui já há algum tempo que não ouvia este Carry Me Home Glowworm a passar na M80 neste fim de semana dance, até à meia-noite ainda as músicas de dança da sua vida. E também os passatempos da sua vida estão todos aqui. 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E a seguir vamos avançar com 6 músicas seguidas neste fim de semana onde ainda temos tanto para dançar. A seguir, Eddie Grant, Gimme Hope, Joanna, I Love It, Iconopop, para ouvir mais à frente. Boa noite!

0: A Sandra e Maria Madalena fechar as 6 músicas de seguidinha aqui na M80 e neste fim de semana dança valer ainda até à meia-noite. A seguir, a música fica por conta de Rosala, Everybody's Free to Feel Good. Ouvimos também Bananarama com Vinos e ainda há tempo para a Bananaranca com a Shakira Waka Waka.
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2: E aí vamos nós juntos até à meia-noite para acompanhar a última hora deste fim de semana dance na M80. Para começar a hora, Sorry, vem aí Madonna.

Taylor Dane, Telling to My Heart, e passa na M80, final de domingo e ainda com fim de semana dance, de longe as músicas de dança da sua vida tocarem na M80 até à meia-noite. A seguir são 6 de seguida, há para ouvir Yes, The Only Way Is Up, e também a Belinda Carlisle, Heaven Is a Place on Earth. Mas há muito, muito mais, fique desse lado para ouvir. Boa noite.

0: É gira, não é? Esta música de Patrick Hernandez, Born to be Alive. Veja assim as 6 músicas seguidas na M80 neste fim de semana dance e até à meia-noite ainda para ouvir de longe as músicas de dança da sua vida. O meu nome é Cláudia Macedo, estou praticamente de saída. 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Para o final da hora, Robin S, Show Me Love, boa noite, boa semana.
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